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1: 99.
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4: Deixa com nós. Obrigado a João César. Estivemos na casa dele sábado passado. Fizemos uma festa maravilhosa lá.
5: Quem souber cantar com a gente.

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1: As estações mais frias são ideais para a realização de tratamentos estéticos, já que a exposição ao sol e ao calor é bem menor que nas estações mais quentes. Além disso, a recuperação da pele nesses meses é melhor e mais rápida.
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2: 9:19.
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1: Beber no mínimo 2 litros de água por dia é essencial em qualquer estação do ano. E se tratar do outono, a água auxilia a evitar o ressecamento, uma vez que o ar mais seco promove esse prejuízo à pele.
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3: 9:31.
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0: Já é outono!
1: Se você ainda não faz atividade física alguma, aproveite a estação que se inicia e comece hoje mesmo. Algo que te dê prazer. Dançar, pular corda, jogar futebol com os filhos, enfim, movimente-se.
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3: 9h42.
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1: Olha, isso aqui tá muito bom, isso aqui tá bom demais. Olha que tá fora que entra, mas quem tá dentro não sai, pois é.
2: Ai, isso aqui tá muito bom, isso aqui tá bom demais. Olha, você sabia que cada santo tem uma fogueira?
3: Isso mesmo, a fogueira de Santo Antônio tem a base quadrada, conhecida como chiqueirinho. A de São João tem a base redonda, o que dá a fogueira um formato cônico. E a de São Pedro tem a base triangular. É, você sabia disso?
4: Seis e 24.
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1: Pessoal, até agora a viola encantou com seu choro melodioso. O caipirão vai fazer uma pequena pausa, tempo de endireitar o chapéu e puxar aquela respiração profunda. Continue aqui, vem muito mais hits por aí. O acordeão já está afinado, ansioso para ser tocado, enquanto o violão aguarda o momento de ressoar mais uma vez. Escolhemos cada canção cuidadosamente para aquecer o seu coração e alegrar suas horas. Nossa conexão é tão forte que separar não é uma opção. Em breve o pioneiro já retorna com muito mais moda de primeira pra você.
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4: 6h40. 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

0: 6h44.
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2: Olá, pessoal! Retornamos com Peão Neja, sempre no clima do sertanejo universitário. Para os amantes da dança, do canto alto e da sensação do ritmo na própria pele. É a energia contagiante do sertanejo universitário, uma alegria que não tem fim. Em cada batida, um convite ressoa. Levante-se e curta o momento. Caso haja pessoas ao seu redor, traga-as para participar da nossa roda. Quando estiver só, não hesite em aumentar o volume e deixar a música te levar. Tudo começa a acontecer assim que a primeira nota é tocada. E no Peão Neja, fique ligado que já estamos trazendo o próximo sucesso.

0: 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Agora ouça bem o que vai rolar.
1: Sucesso de Giovanni, Bruno Marrone.
2: Nós.

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0: Ira.
1: Hoje o sertanejo universitário está dominando com tudo no Pioneja. Ritmos eletrizantes que ninguém consegue ficar parado. Pra quem gosta de se divertir, é o ritmo ideal pra dançar, cantar e fazer aquela festança. Mas ó, a gente vai dar uma pausa rápida. É tempo de pausar e preparar-se para mais triunfos que estão por chegar. A festa continua, agora que está pegando fogo. Mantenha essa frequência constante sem mudar nada. Em instantes, mais músicas que você ama no Pioneja.
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0: linha de melão é de São João. Aí, as bandeirolas são homenagem aos padroeiros da festa junina, que são três, hein? O Santo Antônio, São Pedro e São João. O tempo foi passando e as bandeirinhas diminuindo de tamanho, mas continuam até hoje com a mesma simbologia, viu? Que é de purificar o ambiente da festa.
1: Sete horas.
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7: 7:04.
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7: 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Fala, meu amigo, minha amiga do campo. Que alegria ter você ligado aqui com a gente no Agronejo. Para começar essa jornada, para dar o pontapé inicial na nossa conversa, a gente já chega com as informações que movem o agronegócio, que fazem a roda girar e que impactam diretamente a sua lavoura, a sua produção. É aqui que você se atualiza, fica por dentro do que acontece de mais relevante no universo agro.
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7: E para a gente abrir essa primeira parte do programa, já temos um panorama interessante sobre o mercado citrícola. As indústrias, olha só, estão priorizando a qualidade nas compras de laranjas para a safra 2026-27.
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7: Isso é um sinal importante, né? As negociações para essa safra, a 2026-27, estão começando de forma gradual, com um ritmo de contratação que podemos chamar de lento. Esse movimento indica uma cautela, uma atenção redobrada dos compradores à procedência e ao padrão da fruta. É um cenário que merece a nossa atenção, pois a busca por qualidade superior pode influenciar bastante o valor de mercado e a estratégia dos produtores nas próximas colheitas. Fique de olho, produtor. A qualidade sempre vale ouro.
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7: E com essa análise do mercado de citros, a gente encerra esta primeira parte do Agronejo. Mas não sai daí, viu? Tem muito mais informação e conteúdo de ponta vindo por aí. A gente volta já já.
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9: O Peão Neja está de volta, trazendo o sertanejo universitário que agita a galera. Aqui o beat é envolvente, a moda seduz e a energia pulsa sem parar. Amantes da dança, prepare-se, a temperatura da música está prestes a aumentar. É hora de sorrir até as orelhas, aplaudir com entusiasmo e cantar em coro. O Peão Neja mantém o ritmo e a próxima faixa já está pronta para ser tocada.

0: Muito obrigado, muito obrigado.
1: Curigão, obrigado, querido, demais.
0: Tamo junto, cara. Obrigado, fundo do meu coração.
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2: Joga o Sabe Murilo.

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2: Acontecendo hoje aqui no Pioneja. Cada faixa mais animada que a anterior, exatamente como o público prefere. Aguenta firme aí, que agora é hora de uma pequena pausa rápida. É o momento de tomar fôlego e se preparar para o que vem a seguir, que pretende ser explosivo. Daqui a pouco, mais sertanejo universitário no Pioneja para animar o seu dia.
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2: 7:23.
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4: Ei, o casamento caipira é uma das partes mais divertidas da viagem junina. E é, né? A noiva aparece grávida e o pai obriga o noivo a se casar com uma espingarda apontada pra sua cabeça, tendo o apoio do delegado da cidade, que é amigo da família da noiva. O teatro do casamento é ainda maior, já que o noivo que está embriagado tenta fugir, mas sem sucesso. O casamento caipira é finalizado com os noivos então casados, puxando o início da quadrilha. Beleza, Zô?
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7: Bem-vindos de volta ao Agronejo, o seu ponto de encontro com as informações mais relevantes do campo. A gente segue por aqui trazendo aquilo que movimenta o agronegócio e impacta o seu dia a dia.
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7: E olha só que dado interessante que temos para você agora. A gente observa uma movimentação nos preços da carne de frango. Sim, os valores têm registrado uma alta e isso chama a atenção, porque essa elevação acontece mesmo com a produção em níveis recordes.
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7: É uma situação que merece nossa atenção. Afinal, a gente sabe que a oferta tá lá em cima, mas ainda assim o consumidor tem visto os preços subirem. Essa tendência de alta, aliás, tem sido notada já há um tempo, inclusive neste período mais recente, quando geralmente o esperado seria uma certa estabilidade, ou até mesmo uma leve queda. Mas não, o que se vê é o valor da carne de frango subindo na prateleira. Isso mostra a complexidade do mercado, não é mesmo? Fique ligado, porque no Agronejo a gente destrincha essas notícias para você entender tudo o que está acontecendo.
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7: E com essa análise do mercado de frango, a gente fecha esta parte do programa. Mas não se preocupe, o Agronejo continua com muito mais informação e análise. A gente volta já, aguarde!
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8: Peão Neja volta a animar as suas noites com aquele gostinho de festa sertaneja que só ele sabe fazer. Imagina a pista cheia, as luzes piscando e o coro da galera ecoando. O som que toca agora faz até quem não dança sentir vontade de sair pulando. Deixe-se levar pela música, solte-se e curta um instante. Fique ligado, Peão Neja está apenas no aquecimento.

0: sábado 20 de junho de 2026. A Polícia Federal vai investigar uma invasão ao sistema de alertas da Defesa Civil Nacional. Durante a madrugada deste sábado, pessoas de todas as regiões do Brasil receberam falsos alertas extremos por WhatsApp e SMS. Nos avisos recebidos pelo país, a única palavra era misantropia, que significa aversão ou rejeição à humanidade. O sistema foi desligado e só será retomado quando o caso for elucidado. O governo federal trata o episódio como um ataque hacker e informou ainda que adotará as medidas necessárias para preservar a confiabilidade da ferramenta. As instituições financeiras começam hoje a bloquear o dinheiro movimentado pelas bets ilegais no Brasil. A medida foi estipulada por um decreto assinado ontem pelo presidente Lula. Os recursos confiscados serão transferidos para o Fundo Nacional de Segurança Pública para o combate à corrupção e ao crime organizado. A Associação Nacional dos Fabricantes de Veículos Automotores enviou um ofício ao presidente Lula e ministros cobrando o compromisso do governo federal de restabelecer a cobrança de 35% sobre o valor dos veículos elétricos e híbridos importados. A ação ocorre em meio à pressão da BYD para a retomada de benefícios fiscais. A cobrança do imposto passa a valer em julho, mas a montadora chinesa deseja que o governo prorrogue o início. Começa a valer hoje a renovação do cessar-fogo entre Israel e o grupo extremista libanês Hezbollah. O acordo foi feito após novos ataques israelenses em território do Líbano. As ofensivas poderiam comprometer as negociações para um acordo de paz definitivo entre os Estados Unidos e o Irã. No horário de Brasília, 7h33.
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Pegada de primeira é essa aí, hein? Chega a emocionar a gente. Continuamos com o ritmo lá em cima. Prepare-se que vem outra moda de grande sucesso pra você cantar junto.

0: curtindo um ambiente festivo sensacional aqui no Pioneja. A festa vai esquentando mais e mais a cada música que rola por aqui. Vamos interromper um instante, tempo apenas para uma respirada. Só mais um segundo, estou escolhendo o hit que vai animar a todos. Permaneça conosco, pois o Pioneja retorna em breve com mais música sertaneja de sucesso.
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1: Sete e quarenta e oito. 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
2: E a gente segue aqui de olho nas informações que movimentam o campo.
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2: E olha só, uma notícia importante para quem vive do agronegócio. Os preços recebidos pelos produtores rurais registraram uma queda.
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2: Segundo dados do CPEA, referentes ao mês de maio, houve um recuo de 1,38% nos valores pagos diretamente a esses trabalhadores. É um dado que chama atenção, não é mesmo? Essa baixa foi puxada principalmente por setores importantes da nossa economia agrícola. O destaque negativo ficou para o café e a cana, que juntos tiveram uma queda expressiva de 8,71%. E não para por aí, viu? O setor de hortifrutis também sentiu o impacto, contribuindo para esse cenário de desvalorização dos preços no período. Fique sempre ligado nessas análises, porque a informação é a nossa maior aliada para entender as tendências do mercado e se planejar melhor. Acompanhar de perto esses números é fundamental para a saúde financeira do produtor e para a economia rural como um todo.
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2: E a gente continua com mais novidades já já. Não saia daí.
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3: Lá vamos nós outra vez com o peão neja, trazendo o aroma da terra molhada e a melodia de uma viola bem tocada. Em qualquer lugar, seja na cidade, na fazenda, no sítio, no rancho, onde quer que você esteja, é tempo de sentir o toque do sertão no seu peito. A força do rodeio e a alma da moda de viola agora premiam a nossa música. Serve para nos lembrar das tarefas diárias, da alegria das festividades rurais e dos abraços sinceros. Continue com a gente, pois a viola ainda tem muito para tocar.

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sábado 20 de junho de 2026. A Polícia Federal vai investigar uma invasão ao sistema de alertas da Defesa Civil Nacional. Durante a madrugada deste sábado, pessoas de todas as regiões do Brasil receberam falsos alertas extremos por WhatsApp e SMS. Nos avisos recebidos pelo país, a única palavra era misantropia, o que significa aversão ou rejeição à humanidade. O sistema foi desligado e só será retomado quando o caso for elucidado. O governo federal trata o episódio como um ataque hacker e informou ainda que adotará as medidas necessárias para preservar a confiabilidade da ferramenta. As instituições financeiras começam hoje a bloquear o dinheiro movimentado pelas bets ilegais no Brasil. A medida foi estimulada por um decreto assinado ontem pelo presidente Lula. Os recursos confiscados serão transferidos para o Fundo Nacional de Segurança Pública para o combate à corrupção e ao crime organizado. A Associação Nacional dos Fabricantes de Veículos Automotores enviou um ofício ao presidente Lula e ministros cobrando o compromisso do governo federal de restabelecer a cobrança de 35% sobre o valor dos veículos elétricos e híbridos importados. A ação ocorre meio à pressão da BYD para a retomada de benefícios fiscais. A cobrança do imposto passaria a valer em julho, mas a montadora chinesa deseja que o governo prorrogue o início. Horário de Brasília, 8:02.

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1: Escutamos uma moda verdadeiramente bonita no Pioneja. São essas experiências que nos levam a fechar os olhos e nos imaginarmos no sertão. Mas vamos fazer um breve intervalo para organizar os próximos passos. A melodia que se aproxima vai entrelaçar as raízes da tradição com a alegria do sertão. Não saia daí, o Pioneja está por voltar em instantes.
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3: 8:11.
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6: Muito boa essa notícia pra gente acompanhar aqui no Agronejo, viu? E já começamos com um destaque importante do setor.
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6: A JBS, essa gigante do mercado de carne bovina, a líder global que a gente conhece, deve fazer uma mudança significativa nas suas operações.
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6: É que a empresa tem 18 das suas 34 plantas de bovinos aqui no Brasil, que estão habilitadas para exportar para a China. E a informação que chega é que a JBS deve interromper a produção de cortes específicos que seriam destinados ao mercado chinês, viu? Essa paralisação deve acontecer a partir de sábado. Um movimento importante que reflete aí as dinâmicas do comércio internacional e as estratégias das grandes empresas do agronegócio. A gente segue de olho em todos os desdobramentos dessa notícia, acompanhando cada passo para trazer para você, que está sempre ligado aqui no Agronejo, as informações mais quentes e relevantes do nosso campo.
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6: E por enquanto, a gente encerra esta parte do programa. Mas já já tem muito mais, com mais notícias e análises sobre o agronegócio que move o Brasil. Não saia daí, a gente volta rapidinho.
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7: Estamos de volta e é hora de concluir o Peoneja com um desfecho magnífico. Olá a todos que estão sintonizados conosco, seja na cidade grande ou na pequena, nos campos ou rodovias. E a minha gratidão a você que está aí acompanhando a gente. Sou profundamente grato a todos os ouvintes que participaram dessa festa sertaneja. Espero que essa última canção ressoe imensamente no coração de cada um de vocês. Permaneçamos juntos até o último acorde.
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0: sábado 20 de junho de 2026. A Polícia Federal vai investigar uma invasão ao sistema de alertas da Defesa Civil Nacional. Durante a madrugada deste sábado, pessoas de todas as regiões do Brasil receberam falsos alertas extremos por WhatsApp e SMS. Nos avisos recebidos pelo país, a única palavra era misantropia, que significa aversão ou rejeição à humanidade. O sistema foi desligado e só será retomado quando o caso for elucidado. O governo federal trata o episódio como um ataque hacker e informou ainda que adotará as medidas necessárias para preservar a confiabilidade da ferramenta. O ministro da Fazenda, Dario Durigan, afirmou que o governo encaminhará ao Congresso Nacional um projeto de lei para atualizar o limite de faturamento do microempreendedor individual. A proposta prevê a elevação do teto atual de R$ 81 mil para um valor próximo de R$ 130 mil até 2028. Apesar da intenção de corrigir o limite do MEI, Durigan descartou neste momento a possibilidade de reajustar as demais faixas de enquadramento do Simples Nacional. O The Athletic, seção esportiva do The New York Times, elegeu o hino nacional brasileiro como o melhor entre os 48 hinos das seleções participantes da Copa do Mundo. O ranking foi elaborado pelo jornalista esportivo Tim Spears, que classificou a canção brasileira como uma obra-prima musical, destacando especialmente a introdução orquestral. Na lista, o Brasil aparece na primeira colocação, seguido por França e Portugal, que completam o pódio dos melhores hinos da competição. No horário de Brasília, 8h32.
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1: 8h35.
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9: Agronejo no ar, trazendo sempre as informações mais relevantes do campo para você, nosso ouvinte fiel.
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9: As últimas análises do mercado do boi gordo apontam para um cenário de estabilidade.
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9: É o que informa a renomada Scott Consultoria, que acompanha de perto o setor pecuário. Essa manutenção nos preços, meus amigos e amigas do campo, vem em um momento de menor ritmo nas compras por parte dos frigoríficos. Um movimento que reflete as dinâmicas e os ajustes que são constantes nesse mercado tão essencial para o nosso país. Para o produtor, para quem está na lida diária, é sempre importante ficar de olho nessas oscilações e buscar a informação de qualidade. E é exatamente isso que o Agronejo faz. Traz para você os dados e as análises que realmente importam para o seu dia a dia, para a sua tomada de decisão.
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9: Com essa importante informação do mercado do boi gordo, a gente vai se despedindo por aqui. Foi um grande prazer ter a sua audiência, a sua companhia fiel, nos acompanhando nesta parte do programa. Agradecemos demais por você estar sempre ligado com a gente na rádio. Fique bem, continue conectado na nossa programação, que sempre tem muito conteúdo de qualidade esperando por você. Um forte abraço e até a próxima.
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3: Rádio 8:43.
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0: Confira a hora da Progresso FM. São 8:45. 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
0: Para você também, Willy. Bom trabalho, ótimas vendas, amigão. E agora a gente vai a Curitiba. A meteorologista Júlia Munhoz está conosco nesta manhã de sábado para trazer agora as informações do tempo no Paraná no dia de hoje. Fala, Júlia, bom dia.
2: Olá, eu sou a Júlia Munhoz, meteorologista. Este é o boletim Se Me Para Informa, com a previsão do tempo para o dia 20 de junho de 2026 no Paraná. O sábado começa com tempo instável em grande parte do Paraná, com destaque para as regiões centrais, o norte, Campos Gerais e leste, onde há condição para temporais isolados e também acumulados de chuva que podem superar os 50 milímetros em alguns municípios. Ao longo do dia, a tendência é que haja um enfraquecimento gradual das instabilidades do interior em direção ao leste do estado. As temperaturas não devem se elevar tanto ao longo do dia, com sensação de frio mais acentuada em municípios da metade sul. O destaque também fica para a ocorrência de mínimas invertidas, ou seja, ao anoitecer as temperaturas vão diminuindo e os menores valores deverão ser registrados ao final do dia. Com isso, as mínimas devem ficar próximas aos 10 graus Celsius em todas as regiões paranaenses, com registros em torno de 6 e 8 graus Celsius nas áreas de Palmas, General Carneiro e União da Vitória. Por isso, é importante ter atenção aos alertas emitidos pela Defesa Civil do Paraná e para recebê-los diretamente no seu celular, basta enviar um SMS com o seu CEP para o número 4199. No site do CIMEPAR, você também encontra a previsão do tempo detalhada para cada município e região para os próximos dias. 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
0: Valeu, Júlia. Bom trabalho, ótimo final de semana para o pessoal do CIMEPAR, que diariamente colabora conosco aí, trazendo informações importantes sobre o comportamento do tempo. Clevelândia tem um sábado de nevoeiro, né? Nevoeiro denso. Cuidado ao trafegar pelas rodovias aí, vai devagar, hein? Faróis ligados, velocidade diminuída, para não se tornar em notícia de acidente de trânsito. Muito nevoeiro na região sudoeste. 10 graus é a temperatura aqui no centro de Clevelândia agora. A mínima foi de 9 graus às 6 horas da manhã. E um novo boletim do tempo você confere aqui na Progresso dentro de aproximadamente meia hora, quando estaremos conversando com o Peter Scheuer dentro do programa Canal Aberto, que vem aí, é o nosso show de notícias que está começando.
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0: Ana criticou a medida provisória que condiciona o registro de novos médicos à aprovação no Exame Nacional de Avaliação da Formação Médica. Pela nova regra, estudantes de medicina precisarão alcançar nota mínima de 60 pontos no exame para obter o registro profissional. Começa a valer hoje a renovação do cessar-fogo entre Israel e o grupo extremista libanês Hezbollah. O acordo foi feito após novos ataques israelenses em território do Líbano. Autoridades israelenses e membros do grupo extremista afirmaram que vão respeitar a trégua, mas alertaram contra possíveis violações do acordo. No horário de Brasília, 9:04.
1: 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Procure subir. E espere sempre que o melhor lhe aconteça. Embora as aparências sejam contrárias, confie em Deus, que está dentro de você. Porque nele existe a solução de todos os seus problemas. Olhe para o lado certo da vida, para a felicidade e o progresso, e não detenha jamais sua subida. Seja otimista. E há de vencer.
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0: Móvel, você ouve o nosso programa, se acompanha o nosso canal aberto, um ótimo tudo para você, não somente um bom dia, mas um ótimo tudo para você hoje. Hoje é sábado, e porque hoje é sábado a gente está com você de novo, hein? Então, meu amigo, minha amiga, não espere por um dia perfeito para ser feliz, você não vai encontrar. A felicidade está é nas pequenas coisas, nas pequenas atitudes e nos pequenos momentos. Por isso, sorria, agradeça, abrace, perdoe, ame hoje, tá? E faça hoje, aquilo que pode tornar o seu amanhã mais leve. Sabe por quê? Porque a vida é agora. Não é ontem, não é amanhã, é agora, é hoje.
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0: De volta ao nosso canal aberto, programa de notícias, para informar o seu mundo, aí onde você está, né? E a gente agradece, porque você pode permitir que a gente adentre a sua intimidade. Viver esses momentos onde você está, onde é o seu habitat, naquilo que você mexe no seu dia a dia, naquilo que você faz de mais importante, hein? É, e não deixe tudo para depois. Nós somos pródigos em deixar tudo para depois, né? Deixamos tudo para depois, como se o depois fosse melhor. É... porque não entendemos que o depois é o café esfria. Depois, a prioridade muda. Depois, o encanto se perde. Depois, o cedo se torna em tarde. Depois, a gente envelhece. Depois, a vida acaba. Não deixe nada para depois, porque na espera pelo depois... você pode perder os melhores momentos, as melhores experiências, os melhores amigos, os melhores amores. Lembre-se que o depois pode ser tarde, hein? O dia de hoje é agora, é hoje, não é amanhã. E aproveite as oportunidades hoje, elas são como ondas de rádio. Se você não sintonizar... Nada vai acontecer. E aproveite o dia. Aproveite o dia e plante amor e paz, e colha paz e amor. Não fique chorando pelo que você perdeu. Lembre-se, você está vivo e a batalha não terminou. Viva o dia de hoje. O de ontem já é passado. É, o amanhã nem chegou ainda. E a esperança termina quando você para. Você para de sonhar, então continue vivendo e sonhando e vivendo o dia de hoje.
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0: É, e eu sou o jornalista Mauro Fernando e te acompanho também diariamente. Todo dia, de segunda a sábado, aqui no 106.9, a gente tem encontro marcado no 106.9, né? Então seja bem-vindo, minha amiga, meu amigo, a mais um canal aberto. A equipe está pronta, está reunida, está trabalhando desde cedo para que este programa esteja no ar e informando você. Nós aqui trabalhamos com amor, hein? Entregando o nosso melhor. E estão conosco nesta manhã de sábado os companheiros Marlon Machado, na produção sonora musical, na programação, o Claudemir nas reportagens, o Albari nos efeitos de estúdio. Também temos os locutores comerciais, né? O Celso, a Lindy, a Liz Oliveira, o Flávio e o Lucas, mandando ver as mensagens publicitárias do nosso programa para você que está ligado aí do outro lado. Uma satisfação muito grande em ter você como nosso ouvinte, conferindo informações importantes, como a temperatura. Bom, a temperatura está na marca dos 10 graus, hein? Lá fora. É. porque aqui dentro está um bocadinho mais quente, mas lá fora 10 graus é a temperatura, hein? A mínima foi de... a mínima foi de 9 graus. 9 graus às 6 horas da manhã. Tem nevoeiro denso agora, hein? Sensação térmica de 9 graus no centro da cidade. Vento soprando a uma velocidade de 7 quilômetros horários. As rajadas são de 14 quilômetros e a direção do vento é 195 graus. É sul para sudoeste. É isso aí. Lua cheia a partir de amanhã, hein? Ainda é lua nova hoje. Lua cheia a partir de amanhã. O sol nasceu 7h16. Não deu para ver. Não dá para ver o sol ainda, porque tem nevoeiro denso. Aí a gente chama a atenção dos motoristas que tomem cuidado ao trafegar por aí. Pôr do sol 17h45. É a visibilidade... é prejudicada, 5 quilômetros, hein? Umidade do ar 92%, pressão atmosférica 1.017 hectopascais e o ponto de orvalho é de 9 graus, hein? 9 graus, tá? Informações importantes para quem interessar possa ouvindo o nosso programa, porque a vida é passageira como a dor. Bela como o amor, simples como eu, mas importante como você. Por isso lute, perdoe, ame, conquiste, aproveite cada segundo, tá? Se você tiver que escolher entre ser feliz ou ser importante, escolha ser feliz, porque importante, importante mesmo, você já é, meu amigo. Meu amigo do rádio nesta manhã. Manhã de sábado.
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0: É, vamos conferindo a notícia da Progresso. Para você saber mais e melhor, hora e temperatura. Agora, 9h20 da manhã, 10 graus é a temperatura no centro da cidade e repercute até aqui no sudoeste a notícia do acidente de trânsito envolvendo ônibus que transportava passageiros de Cascavel para Francisco Beltrão. O ônibus tombou e várias pessoas ficaram feridas, segundo informa a Polícia Rodoviária Federal. Um grave acidente envolvendo um ônibus na BR-277 em Cascavel mobilizou uma grande equipe de emergência na tarde de ontem. O ônibus transportava 22 passageiros. Ele saiu de Cascavel às 14 horas e tinha como destino Francisco Beltrão, passando por Quedas do Iguaçu. Todos os ocupantes sofreram algum tipo de ferimento e precisaram ser avaliados pelas equipes de socorro. A maioria apresentava lesões leves a moderadas, mas duas vítimas exigiram um trabalho mais complexo de resgate. Uma das passageiras ficou presa debaixo do ônibus após uma das janelas se quebrar durante o tombamento. Como um dos braços ficou para fora do veículo, ela sofreu uma fratura grave. Para realizar o salvamento, os bombeiros utilizaram equipamentos de desencarceramento e almofadas pneumáticas para elevar a estrutura do coletivo e retirar a vítima com segurança. A outra vítima ficou presa entre os bancos. Ela sofreu lesões em uma das pernas e também precisou ser retirada pelas equipes especializadas. A mulher, com a fratura exposta, foi encaminhada ao Hospital Universitário do Oeste do Paraná e as demais vítimas foram distribuídas entre unidades hospitalares da região. A mulher com a fratura exposta foi encaminhada, portanto, a um centro especializado para o seu atendimento. E a Aviação Sudoeste, Transportes e Turismo divulgou nota oficial após o acidente, identificando que, no momento do acidente, o ônibus transportava 22 passageiros. E, segundo a empresa, as informações apontam que um automóvel teria aquaplanado na pista molhada durante a chuva e cruzado à frente do ônibus. Por isso, o motorista perdeu o controle de direção, saiu da pista e o veículo acabou tombando. Este acidente, portanto, que repercute no sudoeste do Paraná. A hora certa da Progresso, 9h23, horário de Brasília.
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volta ao convívio de vocês, ao seu lar, ao seu ambiente de trabalho, ao radinho do seu carro, onde quer que você esteja tendo um dispositivo móvel.

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3: Às 9h24, mulher é socorrida em estado grave após ser baleada na cabeça. E o marido foi preso por tentativa de feminicídio. Uma mulher ficou gravemente ferida após ser atingida por um disparo de arma de fogo na cabeça na noite de ontem na zona rural de Pato Branco. De acordo com a Polícia Militar do 3º BPM, está liberando essa informação para o nosso jornalismo, a ocorrência foi registrada por volta de 22h26, quando equipes policiais foram acionadas até a unidade de pronto atendimento à UPA após a entrada da vítima com ferimento provocado por arma de fogo. No hospital, o marido da mulher relatou aos policiais que estava na área externa da residência quando ouviu um estampido vindo da sala. Segundo ele, ao entrar no imóvel, encontrou a esposa ferida e a levou por meios próprios até a unidade de saúde. Durante as diligências, os policiais constataram que a central de emergências já havia recebido uma mensagem de áudio enviada pela própria vítima no momento dos fatos pedindo socorro. Com base nas informações repassadas, uma equipe já havia sido deslocada para verificar o endereço informado. Segundo a PM, o homem apresentava sinais visíveis de embriaguez e informou que a arma utilizada seria um revólver calibre 38 sem registro. Na residência do casal, os policiais localizaram um revólver com uma munição deflagrada, além de duas espingardas. As armas também foram apreendidas. A área foi isolada para os trabalhos da polícia científica, que realizou a perícia no local. O suspeito recebeu voz de prisão e foi encaminhado à central de flagrantes para os procedimentos da polícia judiciária. Ele poderá responder pelos crimes de tentativa de feminicídio, disparo de arma de fogo e posse irregular de arma de fogo. A vítima permanece internada em estado grave em hospital de Pato Branco. 9h27 pelo horário de Brasília.
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3: Agora a gente vai ao intervalo comercial, são 9h27, 10 graus é a temperatura no centro da cidade. Voltamos já, logo depois do intervalo, tem mensagem do dia para você.
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2: Gente, o que eu vou falar hoje, preste bem atenção, é uma coisa muito séria. É uma coisa muito simples e muito séria. 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A casa da minha mãe e do meu pai sempre tinha um rádio ligado, tocando músicas. 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É sobre rádio que eu quero falar. 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
2: 9:30.
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Sábado, minha gente, mais um dia especial na minha e na sua vida. É por isso que a gente está ligado, é por isso que a gente está plugado, né? E o nosso quadro de conversa está no ar aí, na sua companhia. E hoje a gente vai falar do tempo. O que é que você acha do tempo, hein? Como é que você gasta o seu tempo? À luz da Bíblia, o livro mais lido e o livro mais vendido em todo o mundo, lá na segunda carta que o apóstolo Paulo escreveu à igreja de Corinto, no verso, no capítulo 6, verso 2, está escrito: pois ele diz: eu ouvi no tempo favorável e o socorri no dia da salvação. Digo-lhes que agora é o tempo favorável, agora é o dia da salvação. Você viu só o que se diz do tempo? E aí, como é que a gente reage com relação a isso, hein? Até eu gostaria de lembrar que há uma expressão muito utilizada para descrever a perda de uma oportunidade, onde é dito que algo escapou por entre os dedos. Você já ouviu também? Eu tenho a impressão que sim, né? Em algum ponto da sua vida você já ouviu isso, ou mesmo já disse isso, não é? Essa expressão me traz a sensação de tentar segurar a fina areia da praia que suavemente escorre por entre os dedos e de forma tão rápida deixa as nossas mãos vazias. Quando deixamos uma boa oportunidade escapar da nossa vida, sentimos-nos mal, não é verdade? Às vezes, por falta de atenção ou percepção, temos a sensação que deixamos de dar passos importantes e o cavalo passou encilhado. Há muito tempo, os meus filhos brincavam com uma ampulheta. Depois esse brinquedo acabou passando para as minhas netas e acabou se perdendo. Vez ou outra, eu acabava virando-a, fazendo com que a areia descesse e o tempo passasse a ser contado. Ao fazer isso, consigo observar quão depressa o tempo corre, porque quando a gente se dá conta, a areia se esgota. Isso é apenas uma questão de percepção, pois o fato é que todos os dias têm as mesmas 24 horas, sabia? Simples assim. Contudo, entendo que cabe a nós escolher a melhor forma de administrar o nosso tempo. Como você tem administrado as horas do seu dia, hein? Hã? Conta aí pra gente. Pena que eu não posso ouvir você. Muitas vezes desperdiçamos com trivialidades e tantas outras coisas que acabam ocupando aquilo que deveria ser prioridade. Quantas vezes deixamos de nos relacionar com o Criador por estar com a nossa família, ou mesmo trocamos algo superficial por aquilo que de fato é importante? Decida hoje, meu amigo, minha amiga, hoje mesmo, rever suas prioridades. Se você tiver que realocar a agenda, o faça, pois grandes são as promessas do Criador para a nossa vida. E se não estivermos atentos, elas escaparão por entre os nossos dedos. Passe a ser ainda mais intencional em relação ao seu tempo. Invista-o da melhor maneira possível. Você não tem tempo a perder. Suas escolhas, olha só, suas escolhas
influenciam o seu amanhã. Pense nisso, meu amigo. Pense nisso, minha amiga. Mas pense com carinho, hein? Pense, reflita bastante e repita com o nosso programa aquela frase de todo dia aqui no nosso canal aberto. Apesar de tudo e sob todos os pontos de vista, eu vou indo cada vez melhor e melhor em todos os sentidos. Diga e acredite que hoje você está melhor do que ontem e pior do que amanhã, porque amanhã, você vai estar muito, muito, muito, muito melhor do que hoje. E ande para frente e olhe para o alto, porque é de lá que vem a luz que ilumina o meu e o seu caminho de vitórias, vivendo um dia de cada vez, e todos eles na presença do Senhor.

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8: E bem aí, o nosso quadro musical 9:45, hein? 15 para as 10, minha gente. Quem canta é Vainiard, esse grupo aí, Reina em Mim. Luiz Marenco nos traz Três Léguas de Solidão e o Chitãozinho Chororó, Sinônimo. Bom dia para você.

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2: Hora e temperatura no centro de Clevelândia. Você confere comigo. 9:59, um minutinho para as 10 horas da manhã. 11 graus é a temperatura, com nevoeiro denso ainda em todo o sudoeste do Paraná. E aqui em Clevelândia também. Cuidado ao dirigir pelas nossas estradas aí. Daqui a pouco no jornalismo você vai ficar sabendo, hein? Homem condenado por tráfico de drogas é preso pela Polícia Civil em Beltrão. E eu conto detalhes para você.
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0: sábado 20 de junho de 2026. A seleção brasileira venceu o Haiti por 3 a 0 na segunda rodada da Copa do Mundo. O jogo reuniu quase 70 mil pessoas no estádio da Filadélfia. O resultado fez com que o Haiti se tornasse a primeira seleção matematicamente eliminada da Copa do Mundo. Já o Brasil agora é o primeiro colocado no Grupo C, empatado em 4 pontos com o Marrocos, mas levando vantagem no saldo de gols. A seleção brasileira volta a campo na próxima quarta-feira pela terceira rodada da fase de grupos. O adversário será a Escócia, às 19h. O jogo vai ser realizado em Miami, nos Estados Unidos. Dependendo da posição final no grupo, o Brasil enfrentará o primeiro ou segundo colocado do Grupo F na fase eliminatória no dia 29 de junho. O Conselho Federal de Medicina criticou a medida provisória que condiciona o registro de novos médicos à aprovação no Exame Nacional de Avaliação da Formação Médica. O CFM afirma que não participou da elaboração do texto e diz que a medida não garante a qualificação necessária para o exercício da profissão. Pela nova regra, estudantes de medicina precisarão alcançar nota mínima de 60 pontos no exame para obter o registro profissional. A medida já está em vigor, mas precisa ser aprovada pelo Congresso em até 120 dias. No horário de Brasília, 10h03.
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0: responsáveis sofram as punições da lei.
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2: É para você saber mais e melhor. Vamos conferir a hora e a temperatura. A hora certa, 10 horas e 9 minutos. A temperatura, 11 graus no centro da cidade. E o tempo continua com denso nevoeiro nesta manhã de sábado, 20 de junho de 2026. Hora da informação chegar ao seu rádio. Homem condenado por tráfico de drogas é preso pela Polícia Civil de Francisco Beltrão. A Polícia Civil é quem está fornecendo essa informação aqui para o nosso jornalismo, destacando que cumpriu na manhã de ontem um mandado de prisão contra um homem de 23 anos condenado pelo crime de tráfico de drogas. A ação foi realizada por equipes da 19ª Subdivisão Policial durante diligências no bairro São Miguel.

0: Segundo a Polícia Civil, ao perceber a presença dos agentes, o suspeito tentou fugir pela janela dos fundos da residência, mas foi rapidamente contido. O mandado de prisão foi expedido pela Vara de Execuções Penais e Corregedoria dos Presídios de Beltrão após a regressão cautelar do regime prisional do condenado. De acordo com a decisão judicial, houve o rompimento da tornozeleira eletrônica utilizada para monitoramento do homem sem que ele regularizasse a situação junto às autoridades competentes. Após a prisão, o condenado foi encaminhado ao sistema penitenciário, onde permanece agora à disposição da justiça para o cumprimento das determinações judiciais. 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
0: Nós sempre informamos aqui que as vagas que nós identificamos aqui no programa de sábado, elas não foram, assim, corrigidas no que diz respeito àquelas que foram preenchidas ontem, até o final da tarde. Não foi corrigido isso. Então, está naquele grupo que nós identificamos ontem pela manhã. Pode ser que algumas já não estejam mais disponíveis na segunda-feira, que é quando o Cine volta a trabalhar. Mas, de qualquer maneira, a gente informa aqui, né? Tem vaga para empacotador de supermercado, auxiliar de açougue, açougueiro, padeiro, analista de laboratório, auxiliar de cozinha, garçom, vendedora para loja de confecções, entregadora de bebidas, operadora de caixa em supermercado, técnico em telecomunicações, auxiliar de produção de sementeira, operador de empilhadeira, conferente de cargas com experiência no Cine, pertinho do fórum, e você pode acessar essas vagas na segunda-feira, 10h15 da manhã.
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0: Tempo encoberto com denso nevoeiro agora pela manhã. 11 graus é a temperatura. E o Peter Scheuer traz a previsão para hoje, para domingo, para segunda, para terça. Semana que vem vai fazer frio, hein, Peter?
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9: Amanhã é um dia com predomínio das nuvens. Lá de vez em quando, algumas breves melhorias. Tem risco de chuva? Tem, mas só que é uma chuva assim fraca e isolada que acontece em um outro bairro aí da cidade. Aos poucos, vai melhorando, vai firmando. Parte do dia é aproveitável, mas é bom assim levar um guarda-chuva só por precaução. No domingo o tempo é bom, o sol predomina, faz frio de manhã, mínimo em torno aí dos seus 8 graus, durante a tarde máxima de 20 graus. Na segunda passa uma frente fria organizando inúmeras e múltiplas instabilidades com um potencial para estar provocando chuva, temporais, tempestades e uma queda violenta da temperatura com a entrada de uma massa de ar frio polar. Muito frio ao longo da terça, principalmente na quarta, quinta e mais tardar sexta-feira, devido a essa onda de ar frio polar, o que deve proporcionar mínimas próximas ou abaixo de zero grau com formação de geada ampla. Peter Scheuer, meteorologista, com a previsão do tempo.
0: É, se prepare para o frio da semana que vem. Agasalhe-se, meu amigo, minha amiga. 10h17 no seu horário de Brasília.
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0: E agora a gente vai sonorizar um pouco mais a sua manhã de sábado com a novinha da Ana Castela, do Gustavo Mioto também. Ana Castela, é que eu não te esqueci. O Gustavo Mioto e o Murilo Rufi, novo sozinho. E o grupo Alma Galdéria canta O Vaqueano.

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3: A hora e a temperatura, 10 horas e 27 minutos, hein? 11 graus de temperatura. Daqui a pouco você vai saber, ouvindo o nosso programa, que entre outras informações, rodovias entre Francisco Beltrão e Dois Vizinhos estão recebendo novas terceiras faixas. Eu conto para você em detalhes depois do intervalo.
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0: gostar de você.
1: 10h28.
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7: Olá, compadre e comadres. 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
9: A festa junina na Inglaterra é realizada em Wiltshire. A tradição é celebrar o sol ao lado do Stonehenge, patrimônio mundial da Unesco. Um monumento construído na antiguidade com o objetivo de observar as mudanças de estação. A festa dura 4 dias e nesse período, fogueiras, barracas de comidas e música ao vivo atraem diferentes públicos.
7: Trem bolso! 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

0: É para você saber mais e melhor, hora e temperatura. 10h35, 12 graus é a temperatura no centro da cidade. E agora, vem aí o giro de notícias do programa.
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2: A campanha estadual de prevenção e combate a incêndios florestais foi lançada reunindo órgãos públicos, unidades ambientais e representantes do setor produtivo. A ação busca conscientizar a população sobre os riscos das queimadas, especialmente entre maio e outubro, período de estiagem em que as condições climáticas favorecem também a propagação do fogo. Cerca de 90% dos incêndios têm origem em ações humanas. Somente no ano passado, o Paraná registrou mais de 17 mil ocorrências, sendo mais de 9 mil relacionadas à queima de vegetação. E avança a obra de ampliação da capacidade e restauração das rodovias PR-180 e PR-281 entre Francisco Beltrão e Dois Vizinhos, no sudoeste do Paraná. O trecho de quase 41 quilômetros vai receber 8 segmentos de terceiras faixas, somando 9,1 quilômetros para aumentar a segurança e facilitar ultrapassagens em áreas de subida. Além das novas faixas, a obra inclui também o alargamento da pista, implantação de acostamentos, melhorias no sistema de drenagem e restauração completa do pavimento. Um grande abraço para você, uma ótima sexta-feira, um bom final de semana e até segunda. De Curitiba, Mauro Conte, com informações da Rede AERP.
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0: Bora lá, ruas da cidade chamando. Repórter Claudemir com informações. Bom dia, Claudemir.
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0: Pra você também.
6: 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Festa junina, aí vai. Bom, eu vou fazer minhas compras por aqui e o Mauro segue lá na Progresso com mais informações no canal aberto desse sabadão.
0: Mauro Fernando. Às 10h45, faltando 15 para as 11, hein? Eu quero dizer que quem ganhou o bookmaker da Copa ontem que a gente fez aqui no canal aberto, depois se estendeu também para o Show da Alegria, foi a Rafa Souza, único palpite 3-0, hein? Foi da Rafa Souza. Se a Rafa estiver ouvindo, quiser pegar o Vale Brinde, é lá do Super Dia o prêmio, pode pegar até a hora do meio-dia, tá, Rafa? Se não, pega na segunda-feira, aqui no programa Rafaela Souza, o palpite do bookmaker da Copa, 3-0, acertou, ganhou o presentão do Super Dia Atacado no bookmaker da Copa do Show da Alegria e do Canal Aberto. 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
0: Sonorizando o seu sábado aí, hein? Tem Bruno Rosa e o Murilo Ruf, o Murilo Ruf cantando Atriz Demais. Bastian Baker e Launa Prado, Ela Não Ama. E o Walter Moraes canta O Meu Canto. Bom dia pra você.

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16: 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Tá chegando o Arraiá!
17: E nós queremos contar pra vocês como as festas juninas são comemoradas em outros países!
16: Espia só!
18: A cidade de Alicante, localizada no sudeste da Espanha, promove a Festa das Hogueiras, que revela parte dos costumes da região. O evento começa no dia 20, com duração de 4 dias, e é repleto de desfiles de bonecos coloridos, feitos de madeira e papelão. É comum também encontrar fogueiras à beira do mar Mediterrâneo, onde os moradores queimam móveis velhos e objetos antigos pedindo coisas novas.
16: Trembolso! 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

0: job. Gracias, gracias, gracias.
1: Thank you.
0: Las Vegas. Obrigado a todos vocês. Obrigado, obrigado. Obrigado por esse amor, por esse caminho, essas coisas lindas, mais maravilhosas recebo de vocês.

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10: O governo federal tem assinado uma devolução para os aposentados que foram prejudicados através dos descontos indevidos para sindicatos e associações. Paralelamente a isso, está rolando também no Congresso Nacional uma CPMI para apurar aí quem são os responsáveis por esse absurdo que fez com que mais de 6 bilhões de reais fossem descontados das aposentadorias e pensões dos segurados do INSS. Nós esperamos que o valor seja devolvido no bolso de cada um e que os responsáveis sofram as punições da lei.
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1: Para, segura. 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
2: Tem!
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2: Ah.

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8: Olá, compadres e comadres. Tá chegando a Arraiá. E nós queremos contar pra vocês como as festas juninas são comemoradas em outros países.
9: Espia só.
10: Nas terras portuguesas, o evento junino é conhecido como Festa dos Santos Populares. São João, Santo Antônio e São Pedro. Lisboa, a capital de Portugal, é o principal cenário para essa celebração, onde diferentes marchinhas são realizadas. Mas a festa ganha destaque no dia 13 de junho, dia de Santo Antônio, o Santo Casamenteiro, em que ocorre uma gigante cerimônia de casamento com cerca de 300 casais. A cidade também fica repleta de declarações de amor entre os casais, que presenteiam o par com lindos vasinhos de manjericão.
8: Trem bonso! Vamos para allá, minha gente!
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8: Muito bom.

0: É um dia com o predomínio das nuvens. Lá, de vez em quando, algumas breves melhorias. Tem risco de chuva? Tem, mas só que é uma chuva assim fraca e isolada que acontece em um outro bairro aí da cidade. Aos poucos, vai melhorando, vai firmando. Parte do dia é aproveitável, mas é bom assim levar um guarda-chuva só por precaução. No domingo, o tempo é bom, o sol predomina, faz frio de manhã, mínimo em torno aí dos seus 8 graus, durante a tarde, máxima de 20 graus. Na segunda, passa uma frente fria organizando inúmeras e múltiplas instabilidades com o potencial para estar provocando chuva, temporais, tempestades, e uma queda violenta da temperatura com a entrada de uma massa de ar frio polar. Muito frio ao longo da terça, principalmente na quarta, quinta e mais tardar sexta-feira, devido essa onda de ar frio polar, o que deve proporcionar mínimas próximas ou abaixo de zero grau com formação de geada ampla. Peter Scheuer, meteorologista, com a previsão do tempo.
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5: O Edição Hits começa agora, no clima ideal para elevar o seu astral. Aqui a força da música fortalece qualquer ocasião em total entretenimento. Sou Gil Garcia e trago toda a energia para liderar esta edição especial. Fique ligado, os sucessos estão prontos para dominar seu rádio. Cada pulsar é intenso, te alinha no ritmo perfeito. Suba o volume agora, porque já vamos tocar a primeira música.
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6: Tchau. Coisa linda.

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0: esse, hein? E tem muito mais para animar ainda mais o seu momento. Prepare-se porque a próxima música já está chegando.
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1: Estamos apenas no começo do Edição Hits e a energia já está a mil. Não perca, porque em breve teremos mais sucessos que vão agitar sua frequência. Rapidamente, apenas um momento para tomar fôlego e voltamos em seguida.
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7: 11:57.
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5: O banco que você tem conta não pode cobrar nenhuma tarifa pela realização de até 4 saques por mês em guichê de caixa, inclusive por meio de cheque ou de cheque avulso, ou em terminal de autoatendimento, nem pelo fornecimento de até 2 extratos contendo a movimentação do mês por meio de terminal de autoatendimento, muito menos por realização de consultas mediante utilização da internet. 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
10: Voltamos, e o Edição Hits mantém a atmosfera que você prefere. Continuamos com uma sequência ininterrupta de hits, um seguido pelo outro. Então eleve o volume e deixe a música seguinte te dominar.
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0: do lado de Resposta.
1: Edson Hits está pulsando de energia e a audiência permanece fiel à sintonia. Chegou aquele instante para uma pausinha rápida. Não saia daí. Logo mais retornaremos com muito mais hits e diversão.
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6: Meio-dia e 19. 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
4: 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Retornamos em grande estilo e o Edição Hits ainda está no ar. O setlist vibra com energia para conectar com sua sintonia. Para quem está conectado, é claro que a diversão nunca dá pausa. Deixe o som mais alto, porque a música que segue vai dominar o clima.
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0: Deixa alguém aí, por favor. Pelo amor de Deus. Muito obrigada.
1: Estamos concluindo o Edição Hits desta vez. Contudo, a energia segue vibrante com você. O ambiente foi marcado por sons harmoniosos, felicidade e boas energias flutuando. Foi uma alegria ter você comigo nessa jornada. Sou Ju Garcia. Amanhã continuamos com mais sequências especiais para elevar sua vibração. Continue sintonizado, porque ainda temos muitos sucessos para tocar. Agradeço imensamente pela audiência e até o próximo encontro.
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2: Meio-dia e 50.
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5: Meio-dia e 53.
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0: Pedro Gilmar, pô, tamo
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0: É nóis.
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4: Meio-dia e 57.
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2: Meio-dia e 59.
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5: Existe uma teoria que se chama 90-10, onde uma pessoa tem 90% daquilo que você procura em alguém, só que você foca naqueles 10% que falta. Aí você vai pra rua, se aventura, e realmente você encontra aqueles 10%. Mas não se deu conta que perdeu os 90.
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2: 1 e 3.
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2: 1 e 5.
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4: 1 e 9.
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4: É um dia com predomínio das nuvens. Lá de vez em quando, algumas breves melhorias. Tem risco de chuva? Tem, mas só que é uma chuva assim fraca e isolada que acontece em um outro bairro aí da cidade. Aos poucos, vai melhorando, vai firmando. Parte do dia é aproveitável, mas é bom assim levar um guarda-chuva só por precaução. No domingo o tempo é bom, o sol predomina, faz frio de manhã, mínimo em torno aí dos seus 8 graus, durante a tarde máxima de 20 graus. Na segunda passa uma frente fria organizando inúmeras e múltiplas instabilidades com um potencial para estar provocando chuva, temporais, tempestades e uma queda violenta da temperatura com a entrada de uma massa de ar frio polar. Muito frio ao longo da terça, principalmente na quarta, quinta e mais tardar sexta-feira, devido essa onda de ar frio polar, o que deve proporcionar mínimas próximas ou abaixo de zero grau com formação de geada ampla. Peter Scheuer, meteorologista, com a previsão do tempo.
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10: 1:18.
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3: Olá, olá! Estamos começando nosso programa Sem Fronteiras, da 1 até as 3 da tarde. Depois vamos com Entardecer na Querência e muitas músicas bonitas para você descontrair neste lindo sábado.
4: Na vida, temos muito mais a agradecer do que pedir a Deus, por tudo que somos e que temos.

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2: 1:35.
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0: 1:41.
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3: E vamos juntos por aqui com o programa Sem Fronteiras, mandando as músicas em todos os ritmos, no clima do sabadão. Continue com a gente.
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0: Carol pediram muito.
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0: E o sucesso?
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0: Toca aqui. Tem o Nananá da Rihanna.
2: Hey, this is Rihanna.
0: Nesse mesmo clima, tem Natasha.
2: Hey, this is Natasha Bedingfield.

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4: 1:53.
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6: Sem Fronteiras está com você, em qualquer lugar, no seu radinho ou pela net, no clima do sabadão. E mais músicas estão chegando.

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6: Duas e quatro.
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11: 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Um ótimo final de semana.

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2: 2:12.
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4: Alô pessoal, ligados com a Valdi Show, obrigada pela audiência e vai curtindo a gente no seu

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4: 12h25.
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0: Você está ligado na 106.9 FM e o programa Sem Fronteiras. Desejamos um super fim de semana com a nossa companhia.

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10: 12:35.
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12: Sem Fronteiras é o programa legal do sábado, aqui na 106.9, com a sua amiga Valdi Show. Um ótimo final de semana a todos.

0: 12:41.
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3: E vamos juntos por aqui com o programa Sem Fronteiras, mandando as músicas em todos os ritmos, no clima do sabadão. Continue com a gente.

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2: 2h50.
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4: 3 horas. 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
6: E agora, agradecendo sua audiência e sua paciência, estamos finalizando nossa programação. Deus abençoe a todos, que tenham um ótimo final de tarde. Até, fui!

0: 3 e 7.
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6: 3:12.
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9: Estamos de volta aqui agora com o programa Entardecer na Querência. Você que está aí na escuta do programa, ouvindo, prestigiando os sucessos da sua Rádio Progresso FM. Vamos de música, JJ.

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11: 3h29.
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14: Um grande abraço para você, sua família e amigos que estão curtindo em qualquer lugar. O programa aqui na sua Progresso FM.

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2: 3:40. 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
3: 3:50. 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
1: 3:57.
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4: Boa tarde para você do centro, dos bairros, interior, ligado todos os sábados no programa Entardecer na Querência, com o aval de show.

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2: 4:10.
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4: 4:25.
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6: Um grande abraço para você, sua família e amigos que estão curtindo em qualquer lugar o programa aqui na sua Progresso FM.

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6: 4h40.
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0: 4h47. 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
2: E agora estamos nos despedindo, né? Encerrando o programa Entardecer na Querência. Que Deus ilumine a todos, um bom domingo a todos, que você tenha muita paz juntamente com sua família, com seus amigos, parentes. E agora com a última música do programa, com Chiru Missioneiro, a Nossa Senhora Aparecida. Até, fui!

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1: Obrigado, Nossa Senhora Aparecida, pela saúde, pela luz e pela paz, e por me guiar pelos caminhos da vida, por este mundão de meu Deus. De alma, de coração, muito obrigado.

0: 4:59.
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19: Cinco e dois.
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5: Já estamos de volta, hein? Sempre com alegria, música boa pra você curtir na sua rádio favorita. Vem com a gente, vem com o nosso Mega Mix no melhor final de semana do seu rádio. Tá todo mundo aqui, hein? E eles também estão por aqui, ó. Fernando Sorocaba e Murilo Rufi.
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0: Matheus e Cauã, Deus perdoa, no seu Mega Mix, a maior audiência do seu fim de semana aqui na sua rádio favorita, sempre com os lançamentos e com os sucessos também. Olha, o Zé Vaqueiro, ele lançou em abril do ano passado, Que Pancada de Mulher. Essa música conta com a participação especial do comandante Xande Avião, ele que é responsável por gerar a sua carreira. Essa música, ela celebra o romantismo e a força da mulher nordestina.
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0: Matheus Vargas desocupa, a participação especial deles, Kleber e Cauã, hein? Também teve Danilo e Davi, o Zé Vaqueiro junto com o comandante Xande de Avião, ainda Matheus e Cauã, e abrimos a sequência com esse trio maravilhoso que o Brasil gosta por demais, hein? Teve Fernando Sorocaba, já vai sabendo, participação especial de Murilo Rufi. Um bom fim de semana pra você. Mega Mix faz uma pausa e volta já já.
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0: 5:20.
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6: 5h24.
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8: Já estamos de volta aqui no seu final de semana. É um prazer estar com vocês, hein? Obrigado pela amizade, pela companhia, pelo carinho da sua audiência. Esse é o Mega Mix, o seu programa de final de semana junto com vocês. E elas são as talentosas que não podem faltar na nossa playlist musical. Lauana Prado junto com a Simone Mendes.
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0: Pedro Paulo e Alex, participação do Country Beat. Que delícia estar com você nesse fim de semana. Ainda não podia faltar também o Zé Neto e Cristiane, a famosa cadeira cativa, né? Ainda teve Hugo Henrique com a Simone Mendes, você curtiu também o sucesso especial do Lagoon e ainda a Lauana Prado junto com a Simone Mendes na nossa programação especial nesse final de semana maravilhoso. Mega Mix tá bombando, hein, gente? A audiência a cada final de semana que passa, ela só aumenta e a você, a nossa gratidão, viu? Gratidão mesmo pelo carinho da audiência. Já já quem canta é o Jean Giovanni com uma participação que você vai amar. Segura aí.
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0: 5:39.
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0: Bora que bora, curtir música boa, valeu demais pelo carinho da sua audiência, pelo carinho da sua amizade, esteja onde você estiver. É hora de Jean Giovanni, participação de Bruno Marrone, que encontro maravilhoso, hein?
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0: Essa música é linda, essa dupla é demais. Uma das minhas preferidas, hein? Os talentosos Zé de Brito e Samuel, Romance Rosa. Chique pô demais a moda, né? Também teve João junto com Gustavinho Mioto, a Sabina Carpenter. E abrimos a sequência com o Gian Giovanni junto com o Bruno Marrone. E assim a gente já fecha muito bem a nossa primeira hora juntos nesse fim de semana, junto com você em casa, junto com você trabalhando também, esteja onde você estiver. Esse é o Mega Mix, é o seu programa de fim de semana que volta já já. Segura aí que é bem rapidinho, hein?
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2: 5:52.
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6: Como é lindo, como é especial poder passar mais um fim de semana junto com vocês, hein? Seguimos aqui no seu Mega Mix, o seu programa de fim de semana na sua rádio favorita. Para você que tá aproveitando o fim de semana com o radinho ligado, um excelente final de semana para você. Obrigado pelo carinho, pela amizade, pela audiência. Esteja onde você estiver, tá bom? Tá na hora de Zé Felipe com Ana Castela.
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Brasil Canta com Diego e Arnaldo e a participação especial de Lauana Prado. Aqui no Mega Mix, só música top pra você curtir. Olha, o Léo Foguete, ele lançou em agosto do ano passado o álbum Mais de Mim, com músicas mais maduras e melodias ousadas, hein? Uma delas é a canção Beijo, Beija-Flor, que você curte com a gente agora aqui, ó, no nosso Mega Mix.

0: Obrigado, Diego. Vitor Hugo.
1: Obrigado, Bruno Marrone, por aceitar o convite de cantar essa moda linda.
2: Essa música eu a considero um hino recentemente da música sertaneja, hein? O Brasil abraçou demais, explodiu essa dupla aí, a música Facas, na voz da dupla Diego e Vitor Hugo, participação de Bruno Marrone. Aí é moda ajeitada, hein? Também o pernambucano Léo Foguete, teve também o sucesso de Lauana Prado com Diego e Arnaldo, e abrimos a segunda hora de hoje junto com o Zé Felipe e a Ana Castela. Sua Boca Mente, prazer estar com vocês, hein? A música boa volta já já pra você.
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4: 6:08.
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0: coleguinha Simone Mendes, Amor no Escuro, ainda teve Cleiton e Romário, Opa, Cadê Eu? Você curtiu também os irmãos Henrique e Juliano, teve o som da Anitta com Felipe Amorim e Hitmaker. E abrimos a sequência com a dupla Maurício e Eduardo. Pra você que tá trabalhando com o radinho ligado nesse fim de semana, um excelente trabalho pra você. Valeu, valeu pela amizade, pela escolha, pelo carinho da audiência. Aqui você confere junto com a gente as melhores músicas, tá? Segura que é rapidinho, eu volto com você com mais sucessos.
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2: 6h24.
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3: Já de volta, o Mega Mix tá muito especial nesse fim de semana, hein? Valeu demais pelo carinho, pela amizade, pela companhia. Milhosmar, vem aí. Mas quem é o Milhosmar? Quem? Você sabe, ele sim. Zezé de Camargo. Essa moda ele regravou e explodiu, hein? Irmão da Lua, amigo das estrelas.

0: grupo é demais, hein, gente? Traia Véia explodiu, lembrança boa por onde eles passam, eles arrastam multidões, hein? É o Roupa Nova do Sertanejo. Ainda teve Vitor Clay, Harry Styles e também o projeto solo do Zezé de Camargo, Irmão da Lua, Amigo das Estrelas. Essa que você conhece, tenho certeza, você cantou junto com a gente. É a melhor programação do rádio, no melhor final de semana, aqui na sua rádio favorita. É o Mega Mix com você que volta já já.
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2: 6h40.
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1: É um dia com predomínio das nuvens. Lá de vez em quando, algumas breves melhorias. Tem risco de chuva? Tem, mas só que é uma chuva assim fraca e isolada que acontece em um outro bairro aí da cidade. Aos poucos, vai melhorando, vai firmando. Parte do dia é aproveitável, mas é bom assim levar um guarda-chuva só por precaução. No domingo o tempo é bom, o sol predomina, faz frio de manhã, mínimo em torno aí dos seus 8 graus, durante a tarde máxima de 20 graus. Na segunda, passa uma frente fria organizando inúmeras e múltiplas instabilidades com um potencial para estar provocando chuva, temporais, tempestades e uma queda violenta da temperatura com a entrada de uma massa de ar frio polar. Muito frio ao longo da terça, principalmente na quarta, quinta e mais tardar sexta-feira, devido a essa onda de ar frio polar, o que deve proporcionar mínimas próximas ou abaixo de 0 grau com formação de geada ampla. Peter Scheuer, meteorologista, com a previsão do tempo.
2: 6h44.
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4: Estamos de volta, gente. Bom fim de semana pra você. Valeu, valeu demais pelo carinho da audiência. Seguimos com as melhores músicas aqui na sua rádio. Olha, o Israel e o Rodolfo lançaram em abril do ano passado o projeto Memórias, onde eles resgatam suas raízes e promovem uma verdadeira viagem no tempo. Uma das faixas deste projeto é a canção Não, Mas Quase, que você curte com a gente agora aqui.
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0: Ricardo, amanhã é moda, hein? Aí é moda ajeitada, hein? Também teve Grupo Menos é Mais, Lady Gaga com Bruno Mars e abrimos a sequência com Israel e Rodolfo. E assim a gente fecha a edição deste final de semana aqui do Mega. Valeu pela companhia, valeu pela amizade, um excelente e abençoado fim de semana pra você. Já tô aqui ansioso para o nosso próximo encontro, hein? Um bom fim de semana e até a próxima.
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2: 6:57.

Tá na boa, vem comigo, emocionando a galera. A partir de agora, programa Onda Sertaneja, terceiro final de semana do mês de junho, o ano é 2026. Vamos que vamos, música boa, sucesso, alegria e o clima que contagia. É você no rádio, é você na internet. Aqui tem boa música, tem sucesso e alegria. Onda Sertaneja, edição final de semana. Tá começando agora. Vem aí, meus queridos, a mensagem de hoje. Reflita.

há dentro de você muito mais força do que você imagina. Todos os desafios que são colocados na sua mão são por Deus. Acredite na sua capacidade. Então, respira fundo e acredita mais em você.

0: Maravilha, tá ligado, ligadaço, tá feliz, tá contente, tá alegre. Ciro de Luca no Onda Sertaneja, copo virado, ainda teve também a Lei e Claudinho, os bagienses, é sucesso. Vem e mexe comigo, um abração muito carinhoso, muito especial aí pro Ale e também pro Claudinho, pessoal, lá na Rainha da Fronteira, rapaziada que estão fazendo o maior sucesso, Chiquito e Bordoneio, nós ouvimos Dois Tombos aqui, é Onda Sertaneja na sua rádio.
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1: Por aqui, rolamos o som de Elis Just Calguer, que som legal pintou pra você aqui no programa. É sucesso e alegria, é música boa. Já já, Éder Machado tá de volta, emocionando e levando alegria.
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1: 7:24.

0: Belezinha, tudo na paz, meus queridos. E você, tudo certinho, numa boa? Curtindo, acompanhando o programa Onda Sertaneja em São Gotardo, Minas Gerais. Cumaru, Pernambuco, Chique Chique e também Oliveira dos Brejinhos e também Bom Jesus da Lapa. Salve, salve, Salvador, Bahia de Todos os Santos, meu rei. Clevelândia, no Paraná, Trombas, Goiás, Itabira, Pernambuco, Nova Olímpia, no Mato Grosso, Boquira, na Bahia, Itaqui, no Rio Grande do Sul, São Miguel Arcanjo, em São Paulo, Macaú, Rio Grande do Norte, Tracunha, em Pernambuco, Parnamirim, Rio Grande do Norte, Jupi, em Pernambuco, Passagem Franca, no Maranhão, Lagoa dos Gatos e Bezerros, em Pernambuco, Itaquiraí, no Mato Grosso do Sul, Marechal Deodoro, Alagoas, Alô Sapucaia, no Pará, Anísio de Abreu, no Piauí, Ibirapitanga e também Jaquié, na Bahia, Rio de Janeiro, a cidade maravilhosa, todo mundo curtindo, acompanhando o programa Onda Sertaneja. Beija, muito bem, sejam bem-vindos, hein? Boa música, sucesso e alegria. Agora, vamos destacar no programa Momento da Tradição. Confere o destaque de hoje, aumente o volume.
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0: No programa Momento da Tradição, vamos destacar Garotos de Ouro, banda formada na cidade de Cruz Alta, no Rio Grande do Sul. Destaque de hoje, do Momento da Tradição, Garotos de Ouro cantam Barraca

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2: O clima que contagia você, a rádio dos melhores ouvintes é aqui, meus queridos. Marcelinho de Lima com Humberto e Ronaldo, ela me largou. A gente curtiu no programa, ok? Você tá ligado, tá na sintonia certa.

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Por aqui rolamos Elton Saldanha, Ronda de Tropa, Natália Calaçans e Raíssa e a Rodada, Vaquejadinha, Flávio Dalcin e Banda Ouro, As Curvas do Sorriso Seu e Eliandro Luz, O Que Mais Posso Querer. Assim vamos chegando ao final da edição de hoje do Onda Sertaneja. Éder Machado tá tirando seu timaço de campo e dizendo o seguinte: mulherada, cheguem juntinhas no rádio e sintam-se beijadas. Rapaziada, sintam-se todos abraçados. Gente da gente, um beijo carinhoso, fiquem com Deus, cuide-se.

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6: Com a pista iluminada e o som no ponto, a festa está pronta pra começar. Neste lugar, a energia nunca cessa. Estamos transmitindo o programa que faz vibrar o coração dos amantes do sertanejo. Na pista mais amada do país, os sucessos sertanejos agora desfilam, um por um. Da música apaixonante ao ritmo de festa, cada hit marca presença com emoção e nostalgia. Nesta pista, celebramos juntos a vida ao ritmo do sertanejo, cantando, dançando, sofrendo e alegrando-nos. É mais que um estilo musical. É paixão, amizade, encontro e festa. É a nossa trilha sonora. Paulinho Marcel aqui. Te convido a permanecer comigo nesta odisseia musical. Tá no ar o Pistaneja, onde a música sertaneja brilha na pista favorita do Brasil. Apenas o melhor para dar início e animar as pistas.

0: isso foi apenas uma amostra do que vem por aí, pessoal. O início da nossa festa sertaneja. Não sai daí, tem muito mais música boa vindo no Pistaneja, sua pista favorita no Brasil.
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2: 8 e 8.
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5: Acabou o intervalo, mas a festa não para por aqui. Continuamos com a pista aberta, sem pausa na música e o sertanejo reinando o ambiente. Respirou? Pois prepare-se para dançar, cantar e sentir cada pulsação. O Pistaneja retorna a todo vapor. Não há pausa para as canções por aqui. A cada grupo, o entusiasmo na pista cresce ainda mais. Estão tocando os maiores sucessos sertanejos. Na pista mais querida do Brasil, tem estilo para os apaixonados, ritmos para quem gosta de dançar e tem refrão para cantarmos juntos. Esse é o clima do Pistaneja. Vire o dial pra cima. Junte a galera e continue comigo na nossa viagem sonora. Cada música nos entrega uma experiência emocional diferente. Olá, sou Paulinho Marcial e retorno com mais músicas para fazer a nossa pista balançar. Continuamos essa celebração sertaneja com a Pistaneja no ar.
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0: mais um
1: primeiro bloco iniciado e já sentimos a vibração elevada. Não perca o foco, pois cada volta a pista aquece ainda mais. Continuo com vocês, Paulinho Maciel, aqui na pista. Preparados para o sertanejo na pista?
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1: O tempo voou no intervalo, já estamos de volta com a pista pronta e a vibe sertaneja continua forte. A festa não para e a energia só cresce, retornando uma por uma. As melodias sertanejas trazem consigo danças e emoções, narrando histórias conhecidas por todos, com os corações pulsando. Em uníssono, as vozes em coro, a pistaneja prova mais uma vez porque é o destino certo de quem não pode ficar parado. Com vocês, Paulinho Maciel, mantendo o ritmo da festa, continuando com mais um bloco no Pistaneja, onde o ritmo sertanejo é incessante. Vamos com tudo, segurem-se!

0: clima foi estabelecido na pista. A música ecoou e no início da festa já marcou presença. A melodia definiu o ritmo. O som invadiu a celebração e está apenas começando. A vibe na pista definiu. O som rolou e ainda temos muito pela frente.
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2: 8h40.
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4: O intervalo finalizado. E agora é hora de voltar com o sertanejo apaixonado na pista. A moda prossegue com a marcha triunfal. Enquanto a galera não para de vocalizar, com cada ritmo introduzido emocionantes novidades. Eu sou Paulinho Maciel, seguimos com vocês nessa festa interminável. Estamos ao vivo no Pistaneja, a pista favorita do Brasil.

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0: A pista incendiou, os clássicos sertanejos resplandeceram e o bloco foi eletrizante. Mas agora é o momento de fazer uma pausa breve. Prepare-se para mais músicas que vão fazer você cantar e dançar sem parar. Eu sou Paulinho Maciel e não demoro a voltar, trazendo mais vibrações para você aqui no Pistaneja, a pista mais adorada do Brasil.
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0: 8h57.
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2: O tempo voou. Estamos de volta com o Pista Sertanejo pronto para celebrar os grandes sucessos. Agora vamos fazer um intervalo curto, só para renovar o ânimo. Eu sou o Paulinho Maciel e continuo com vocês nessa celebração. Iniciamos o outro bloco do Pistaneja, a sua pista sertaneja no rádio.
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2: Oh, Rio Preto! Já tinha Garnaldo e Zé Neto e Cristiano junto e misturado, hein?
3: Essa,